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0: Povo judia do tal do coração, né? Bom, vamos lá então. Tô ouvindo nada aqui, tô mais... Bom, vamos que vamos. Vamos pro nosso quiz do samba.

seja o maior, fez um feat, né? Teve a participação de um cantor na música Era Uma Vez. Quem é que participou de Era Uma Vez com o Desejo Maior? Alternativa A, Dilsinho? Alternativa B, Diogo Nogueira? Ou alternativa C, Cleverson Luiz? O grupo Desejo Maior fez um feat com qual cantor na música Era Uma Vez? A, Dilsinho? B, Diogo Nogueira? Ou C, Cleverson Luiz?

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0: 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Aumente o volume. Boa noite, 10h22. A sua música está de volta aqui. Tá na Tri, tá na melhor.
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0: Só pra contrariar, vai ver.

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0: pagode aqui na Tri, 10h31.
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0: Eu tô querendo saber hoje o seguinte aqui no Quiz do Samba. O grupo Desejo Maior fez um feat com o cantor na música Era Uma Vez. Qual o cantor que participou de Era Uma Vez, hein? Alternativa A foi o Dilcinho, B foi o Diogo Nogueira ou C foi o Cleverson Luiz? O grupo Desejo Maior fez um feat com qual cantor na música Era Uma Vez? Quem participou foi o Dilcinho, letra A, letra B, Diogo Nogueira ou C, Cleverson Luiz?

0: vale combustível no valor de R$100, presente na Tri, mais um par de convites de cinema do Cine System, Litoral Plaza Shopping Praia Grande. Boa, hein? 10h32, vou ali e volto já.
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1: Trazer aqui uma atualização das notícias, né? Equipes da Força Aérea e dos bombeiros fazem buscas pelo helicóptero em que viajavam o cantor Rick, da dupla Rick Renner, e outras três pessoas. O helicóptero desapareceu hoje de manhã na Serra de Santa Catarina. A Força Aérea informou que o helicóptero decolou de Porto Belo, no litoral norte de Santa Catarina, e destino era São Joaquim, que é na região de Serra, lá do estado. A assessoria da dupla Rick Renner disse que estavam no helicóptero o cantor, o empresário Bruno Avelar, um profissional videomaker e o piloto. A FAB, Força Aérea Brasileira, confirmou as buscas pelo helicóptero no começo da noite. E nota informou que o Centro de Coordenação de Salvamento Aeronáutico lá de Curitiba iniciou as ações para delimitar a área de maior probabilidade de localização da aeronave. Segundo a FAB, um helicóptero Black Hawk e um avião especializado em missões de busca e salvamento foram deslocados para a operação. A Força Aérea diz que as buscas continuarão durante a noite. O Corpo de Bombeiros de Santa Catarina informou que iniciou as buscas em Urubici, na localidade de Vacas Gordas, apontada como provável local da queda, mas não encontrou vestígios. O local fica a cerca de 190 quilômetros de Porto Belo, de onde partiu o helicóptero. As equipes seguiram para a área do último sinal registrado, perto de São Joaquim. Novas informações a qualquer momento aqui na Tri sobre esse possível acidente com o helicóptero que levava o cantor Rick, da dupla Rick e Renner.
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0: participar, né? Mesmo que você não acerte a resposta, você concorre, tá bom? Eu quero saber o seguinte: o grupo Desejo Maior fez um feat com qual cantor na música Era Uma Vez? Quem participou da música Era Uma Vez com o Desejo Maior? A, Dilsinho; B, Diogo Nogueira; ou C, Cleberson Luiz? Você sabe? Então me responde, coloca lá a alternativa B ou C, seu nome completo, seu bairro. Você vai estar concorrendo ao sorteio daqui a pouquinho e vai interagir com a gente aqui pelo WhatsApp da Trio 13-3219-1055.
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0: 14 para as 11.
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É fácil demais, é só mandar agora uma mensagem no WhatsApp da Tri, o 13-3219-1055. Atenção, que você tem que mandar a mensagem, atenção, tudo juntinho. A frase, Tricriança, com o nome completo da criança, o nome completo do responsável, bairro e telefone. Então atenção, na mensagem, manda tudo junto assim, ó. Tricriança, nome completo da criança, nome completo.

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0: Vamos que vamos lá então. É,

cantou na música era uma vez. Quem é esse cantor? Alternativa A, Dilcinho. B, Diogo Nogueira. Ou C, Cleverson Luiz? Vamos à resposta primeiro. O grupo Desejo Maior fez um feat com o cantor Cleverson Luiz em Era Uma Vez. Essa foi a música principal

0: Zé Cleverson, que é muito bom. Bom, vamos sortear aqui. Vale combustível no valor de R$100 e um par de convites de cinema do Cine Center Litoral Plaza Shopping vai para João Carlos Cipriano de Melo.
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0: Ei, João Carlos, que é de Praia Grande, não me disse o bairro, né, João Carlos? Tô de mal, viu? Mas mesmo assim você leva o presente. Vale combustível no valor de R$100, presente da Tri, um par de convites de cinema do Cine Center Litoral Plaza Shopping Praia Grande. Certo? Da tua terra, Praia Grande. Então, vem aqui buscar, meu amigo.

0: das 10 da noite, 11:02 na trilha.
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1: Boa noite pra você que tá com a gente aqui na Treta. Tá na hora. Vamos que vamos. A nossa sequência é premiada, sequência de 5 sucessos pra gente ouvir aqui na trilha nessa noite. São 11:06 agora. Vou falar as 5 músicas aqui. Você vai mandar sua mensagem dizendo qual das 5 é a melhor. Pra mim a melhor é tal, beleza? E aí você coloca o seu nome completo e seu bairro, porque eu vou sortear no final da sequência. Vou tocar a melhor, né? Escolhida por vocês mais uma vez. E também vou sortear moletom da Tri, lindo demais, maravilhoso, sensacional. Só Pablo, com o calorão desse tá fazendo, você tá falando de moletom? É claro, pô. Depois você vai ver, você vai fazer frio essa semana. Você vai ver, aguenta, aguenta, guarda. Daqui a pouquinho eu falo a previsão do tempo pra vocês. Também um par de convites de cinema do CNC, tem um literal para a chave pra grande. Vou falar 5 melhores aqui pra você votar, tá bom? Começamos.

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0: Grande Brito, Samuel aqui na Tri, toda mulher na sequência premiada. Boa noite, agora 11 e 18 aqui na Tri, faltam duas para completar a sequência. Cleiton e Romário, Chuva de Bênçãos e Belo Transas. Qual das cinco músicas aqui da sequência é melhor? Você que vai dizer aqui pelo WhatsApp da Tri, você vota na melhor, coloca seu nome completo, seu bairro, que você vai concorrer àquele moletom da Tri maravilhoso e um par de convites de cinema do Cine System.
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0: já que a nossa sequência é premiada, a última da sequência, tá bom? Quer dizer, claro, volta melhor que a gente vai repetir. Vou ver aqui qual que vocês escolheram, tá bom? E já vou sortear também. Moletom da Tri, com par de convites de cinema do Cine System no Litoral Plaza Shopping. Intervalo rapidão, volto já, 11h25.
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0: aqui na tribo. Boa noite, 11h28. Vamos finalizar nossa sequência? Só falta tocar a melhor que vocês escolheram aqui pelo 13-329-1055 e sortear quem leva esse moletom da Tri quentinho, maravilhoso. E também, par de convites de cinema do Cine System Litoral Plaza Shopping vai para Jade Martins Ribeiro.
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0: Alô, Jade da Aparecida em Santos, parabéns! Jade Martins Ribeiro, Jade, você ganhou um moletom.

0: Vem buscar, viu, Jade? Amanhã, terça ou quarta-feira, são dois dias pra retirar. Das 14h às 15h, aqui na Tri. Vamos tocar melhor. Muito obrigado a você que participou, que votou, que escolheu a melhor das 5 músicas que eu toquei.
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0: É o embaixador Gustavo Lima e o retrovisor aqui na Tri, agora 11h41.
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0: Manda alô aqui pra Arielle Cristina da Silva de Mauá, ouvindo a gente online, obrigado! Também pro Alexandre.

0: Valdre, Nice Queiroz de Oliveira, tá ouvindo a gente online em São Paulo, obrigado, em Praia Grande, a Cátia Regina dos Santos, também o Leonardo Alves Rocha, de Praia Grande, do Tupi, um abraço para ele, pro Giancarlo da Nova Sintra, ainda Maria Luísa Alves da Silva, e aí de Nalva Alves, de Praia Grande, do Esmeralda, boa noite. Suzana Pereira Moraes, tá tudo bem aí? Beleza, obrigado. Fabiana Alves dos Santos, da Vila Caiçara. Ainda o Vitor dos Santos, boa noite, Vitor. No Caiçara e Praia Grande, a Janaína e também o Vinícius. Um abraço.
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0: final, uma música do Phil Collins, foi lançada em 1999 no álbum Rainbow e traz coisas marcantes, viu? É verdade. A Mariah escolheu essa música porque ela se identificava profundamente com a letra, que fala de perda e de esperança.
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primavera, a partir das 9 e pouco da noite ali, tá começando a primavera, quer dizer, esta aqui é a última noite do inverno, né? Muito obrigado a você que me acompanhou nessa noite aqui, obrigado demais, estamos juntos, que essa terça-feira seja maravilhosa para cada um de vocês, abençoada, fiquem com Deus, até amanhã, 7 da noite, tá?

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0: Bom dia! Bom dia pra você ouvindo a nossa Tri FM, são 5 horas e 3 minutos. Bom dia, Joquinha! Bom dia! Obrigado pelo seu carinho, pela sua companhia. Eu tô chegando. Vamos juntos ao vivo até as 9 horas da manhã. Hoje é terça-feira, 22 de setembro de 2026. Estamos começando aí mais um dia juntos aqui na programação mais gostosa de todo o litoral. Já é a primavera brasileira e tá chuvoso lá fora, viu, gente? Tá chovendo muito lá fora. Eu vim pra cá agora, pela pista, né, de Praia Grande pra cá. Em São Vicente, muitos pontos de alagamento, muitos, muitos, e cheio mesmo, viu? Mesmo na pista, vários pontos de alagamento, espelhos d'água, toma muito cuidado aí, viu? Você que tá na rua aí trabalhando com aplicativo, ou tá rodando com o seu carro ouvindo a gente, pra quem tá em casa e vai sair pro trabalho, vai com cuidado que tá chovendo muito lá fora e muitos pontos de alagamento. A gente vai dando informações no decorrer da nossa programação, tá bom? São 5 horas e 4 minutos agora, Joquinha! Bom dia, tá começando! Bom dia! Tá na trita, na melhor. Agora são 5 e 4.
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0: Bom dia, 5:13, né, Joquinha? Bom dia pra você ouvindo a nossa Tri FM, obrigado pelo seu carinho, pela sua companhia. 5:13, agora tá no ar o nosso duelo musical. 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Então você vai mandar mensagem pelo WhatsApp 3219-1055 com seu nome completo e diz pra gente, dessas duas aqui, qual delas vence o duelo hoje? Duelo musical.

0: descansou.
1: Essa é a primeira. A segunda, Zezé de Camargo. Zezé Rústico. Com sucesso, Irmão da Lua, Amigo das Estrelas. Qual dessas duas vence o duelo hoje, na sua opinião, hein? A primeira, Eduardo Costa, Deus é Caipira. Ou a segunda, Zezé de Camargo, Zezé Rústico, Irmão da Lua, Amigo das Estrelas. Hein? Manda aí, 3219-1055, nome completo e boa sorte. 5 e 15, bom dia!

0: Tri FM, bom dia, 5h25.
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0: Tri FM, bom dia! Tá na trita na melhor, agora 5:30, depois do intervalo eu volto.
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0: Tri FM tá na trita na melhor. Bom dia, faltam 15 para 6. Agora você ouviu o Luan Santana com a Sandy, mesmo duelo sem estar. Musical. O duelo musical continua e hoje tá valendo um vale combustível no valor de R$100, mais um par de convites de cinema do Cine System, lá do Litoral Plaza Shopping na Praia Grande. Quer participar com a gente? Quer concorrer? É? Então manda mensagem pelo WhatsApp 3219-1055. Esse é o nosso WhatsApp. Você manda mensagem com seu nome completo, dizendo qual dessas duas você escolhe para vencer o duelo de hoje. A primeira, Eduardo Costa. Deus é Caipira.
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0: Essa é a primeira.
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0: A segunda, Zezé de Camargo. Zezé Rústico com Irmão da Lua, Amigo das Estrelas. Qual dessas duas vence o duelo hoje, hein? Participa aí, boa sorte. O resultado sai 10 para 7.
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0: Bom dia, agora faltam 15 para 6.
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0: FM, tá na 30 na melhor. Esse aí é o Léo Magalhães, a fila anda. É sucesso, toca na tri. Ô Joquinha, bom dia. Bom dia, faltam 3 minutos para 6 horas. Vou mandar bom dia pra turma aqui, né? O pessoal que tá com a gente ouvindo aí a nossa tri FM. Logo cedinho mandando mensagem pra cá. O Fabrício Lopes do Costa e Silva em Cubatão. Alô, Fabrício, bom dia pra você aí. Obrigado pelo carinho, pela sintonia, viu? A Reinira de Almeida do Macuco ligadinha com a gente também, né, Reinira? Bom dia pra você, viu? Bom dia pro casal Marcão e a Bete da Náutica 3 em São Vicente. A Rosimeire da Encruzilhada aqui em Santos. A Evência da Vila Margarida em São Vicente. Quem mais tá por aqui? Deixa eu ver. Vovó Hilda, ô vovó Hilda, um beijo pra você, bom dia, obrigado pelo carinho sempre. Vovó Hilda acorda cedinho, logo cedinho, pra mandar mensagem pra gente aqui, né vovó? Um beijo, bom dia, obrigado pelo carinho sempre, viu? Quem mais tá por aqui? A tia Bete da Escolar 36 em São Vicente. Oi tia Bete, bom dia! Também ligadinha lá trabalhando, ouvindo a nossa Tri FM, né? Aliás, a Tri FM é a rádio oficial dos tios e das tias das peruas escolares. Luiz Amorim do Gonzaga, ô Luizão, bom dia pra você aí, obrigado pelo carinho, pela sintonia também. Ligadão ouvindo a nossa Tri FM, né? A Tri FM também é a rádio oficial dos motoristas de aplicativo em toda a Baixada Santista. Um abração pra vocês aí, viu? Bom trabalho, obrigado pelo carinho. Everton, bom dia pra você, Everton. Trabalhando, ouvindo a nossa Tri FM. O Tafarel do Gonzaga, também ligadão com a gente, né, Tafarel? Abração pra você aí, bom dia, obrigado pelo carinho sempre, viu? O Edgar Scott, o Edgar, bom dia aí, obrigado pelo carinho e pela sintonia. Alessandra, Alessandra Melo, também é motorista de aplicativo, tá lá trabalhando, ouvindo a nossa Tri. O Sorriso da linha 931, alô Sorriso, bom dia. O Rogerinho, motorista da linha 934, canal 3, também tá lá com a gente. Tá todo mundo ouvindo a Tri, porque tá na Tri, tá na melhor.
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0: Bom dia pra você ouvindo a nossa Tri FM, tudo bem por aí, tudo certinho? Obrigado pelo seu carinho, pela sua companhia, vamos juntos ao vivo até as 9 horas da manhã. Hoje é terça-feira, 22 de setembro de 2026, primeiro dia, né, praticamente da primavera brasileira e já começou com muita chuva, né, gente? Muita chuva mesmo, olha, tá chovendo desde a noite, é, começou a chover à noite e agora vai se estender. É, de acordo aqui com o nosso clima-tempo, hoje é terça-feira, dia 22, teremos sol com algumas nuvens, chove rápido durante o dia e também à noite, ou seja, vai ter chuva o dia e a noite. Essa história de sol com algumas nuvens, na verdade, é um céu nublado, o sol pode até dar uma piscadinha aqui e ali, mas vai ter chuva dia e noite, viu? Toma muito cuidado aí com as enchentes, ruas alagadas, trechos aí com muitos buracos nas ruas, né? Então toma muito cuidado aí, tá bom? Pra amanhã também, amanhã vai ser o dia chuvoso, dia e noite chuvoso, na quinta-feira também, na sexta começa a melhorar. Na sexta e no sábado começa a melhorar, sol com muitas nuvens, mas não tem chuva. Então, essa chuva aí vai até quinta-feira. Até quinta ainda tem chuva. De sexta pra frente começa a dar melhorada, tá bom? São 6:06. Um ótimo dia pra você. Obrigado pelo seu carinho, pela sua companhia. Por aqui continua.
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0: Tri FM, bom dia! Olha a hora, 6:10.
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1: Bom dia, na Tri agora 6h15, continua o nosso duelo musical. Hoje tá valendo um vale combustível no valor de R$100, mais um par de convites de cinema do Cine System, lá do Litoral Plaza Shopping, na Praia Grande. O sorteio vai ser 10 para 7, tá bom? Então manda sua mensagem pelo nosso WhatsApp, 3219-1055, com seu nome completo e dizendo pra gente qual dessas duas vence o duelo hoje, na sua opinião.
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1: A primeira, Eduardo Costa, Deusa Caipira. Essa é a número 1 do duelo de hoje.
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1: A número 2, Zezé de Camargo, Zezé Rústico. Irmão da Lua, Amigo das Estrelas. Qual dessas duas vence o duelo hoje, na sua opinião, hein? Manda mensagem, participa. Boa sorte.
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0: FM, bom dia, agora é 6h22. Eu já volto.
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1: Tri, FM tá na trita na melhor. Bom dia, agora faltam 18 minutos para 7 horas da manhã. Daqui a pouquinho a gente volta com mais músicas da programação. E olha, gente, o trânsito na saída de Praia Grande já tá daquele jeito, viu? É, já tá começando a complicar o trânsito na saída de Praia Grande, principalmente para quem vai pela Ponte Pêncil, lá pela Tupiniquins, viu? Eu tô vendo aqui um trânsito bem travado, bem paradão aqui. Eu não tenho informação, vou procurar aqui, se a Ponte Pêncil tá fechada ou não, tá? Porque tem dia que eles fecham, né? Mas é por conta dessa chuva também, acho que não vão fechar, não. Não tem como trabalhar num dia de chuva assim, né? Mas enfim, tá bem travado o trânsito quem vai sentido Ponte Pêncil. Quem tá passando pela ponte, também a ponte mais pequeno, tem um trânsito congestionado aqui, mas pra mim não consta acidente, não tem carro parado, é trânsito mesmo, é excesso de veículos, tá? Então você que tá saindo de Praia Grande agora, já vai preparado que você vai pegar um trânsito monstro pra sair de Praia Grande. E aí quem entra ali pela Luiz Pimenta, Capitão Luiz Pimenta, vai pegar trânsito também, porque tem pontos de alagamento, buraqueira ali, porque a Sabesp abriu vários pontos ali da rua para trabalhar, né? Para arrumar calçada, aquela coisa. Trabalho da prefeitura, Sabesp, e tá bagunçado o trânsito ali. Buraco, alagamento. Então já vai sabendo que você vai pegar um trânsito danado para sair de Praia Grande, tanto pela ponte, como pela Ponte Pêncil, né? Como pela ponte do mais pequeno, tá bom? Quem vem para Santos de São Vicente pela praia, por enquanto tá tranquilo. Por enquanto tá tranquilo, tá? E tá constando para mim aqui muitos pontos de alagamento no meu aplicativo. Então tomem muito cuidado aí com espelhos d'água na pista, a buraqueira nas ruas. A gente sabe que as cidades estão todas buracadas, parece um queijo, né? Todas as cidades, não é uma ou outra não. Não adianta falar aqui ou ali. Todas as cidades estão esburacadas, zoadas, meio que largadas aí. Uma buraqueira nas ruas, né? Tá difícil, viu? Então toma cuidado aí, você que vai sair de casa agora, vai de moto, de bicicleta, mesmo de carro, né? Pra não estragar o seu carro aí, tá bom? Ruas alagadas, tem vários pontos aqui. Em Santos, o trânsito maior aqui tá no canal 1, tá? Pra quem sai da praia e vai sentido centro. Então tem alguns pontos aqui com maior congestionamento, mas tá fluindo. De certa forma tá fluindo aí. O que acontece é o excesso de veículos, pontos de alagamento e essa chuva que acaba atrapalhando um pouquinho. Vai com calma aí, sempre ouvindo a Tri, porque tá na Tri, tá na melhor, né? Agora faltam 15 para 7, depois do intervalo a gente volta.
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0: FM tá na 30 na melhor. Você ouviu o Ed Brito com Samuel Romance Rosa e agora tem o resultado.
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0: Muito bem, vamos para o duelo musical, nosso resultado, né? Então, quem faturou hoje esse vale combustível no valor de R$100, mais um par de convites para o Cine System, é o cinema, né? Por nossa conta, Cine System do Litoral Plaza Shopping na Praia Grande, foi o Sérgio. Sérgio Augusto de Souza.
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0: Aí, Sérgio, parabéns! Sérgio Augusto de Souza. Ô, Sérgio, você tem 2 dias úteis para pegar seus presentes aqui na 3FM, aqui na João Pessoa 350, no centro de Santos, das 14h até as 15h30 com seu documento de identidade, tá bom? Parabéns, Sérgio. Obrigado a todos que participaram. Vamos ouvir agora a música vencedora, mais votada. Na sequência vem a propaganda eleitoral gratuita obrigatória. Eu volto às 7h25, tá bom? Até lá.
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0: A vencedora foi...
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1: Bom dia, tá na trita na melhor, agora 7h25, tá começando a nossa Manhãzaça.
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2: 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Tá na trita, na melhor, agora 7h31.
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0: FM tá na 30 na melhor, 7h33, você ouviu o Zé Neto e Cristiano aqui na programação, 7h33 agora, bom dia nesta manhã chuvosa, terça-feira, primeiro dia, né, praticamente aí, da nossa primavera brasileira, ela que começa hoje com tudo e já veio com chuvarada, hein, tá desde a noite, né, desde a madrugada chovendo aí, não parou até agora e não vai parar tão cedo, viu? Essa chuva vai ser o dia todo, a noite toda, mas daqui a pouquinho a Irene Rocha traz mais informações pra gente sobre a previsão do tempo pra hoje, tá bom? Fica ligado aí na nossa programação. 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O resultado sai às 9.
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0: 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Bom dia! Faltam 14 minutos para as 8 horas da manhã. A Ariane Rocha, o pessoal que tá ligado na nossa Tri FM quer saber, e o trânsito agora, hein? Porque essa chuvarada toda, já falei aqui, vou reforçar, muitos pontos de alagamento em toda a Baixada Santista. Não é só aqui ali não, em toda a Baixada Santista e principalmente naqueles pontos que a gente já sabe. Não é isso, Ariane? Bom dia!
1: É isso mesmo, Roque. Bom dia para você, bom dia pro ouvinte da Tri. A CET Santos, inclusive, já deu um primeiro balanço aqui sobre os pontos de alagamento. Nossa Senhora de Fátima, nos dois sentidos, na altura da Rua Ana Santos, ainda está transitável pela faixa da esquerda. A Rua Décio Stuart, no Orquidário, também está alagada, mas também transitável. Tem bloqueio entre as ruas Comendador Martins e Joaquim Nabuco devido à queda de uma árvore. Há sinalização de acesso no local e os agentes também da CET estão lá para orientar os motoristas a circularem no contrafluxo da via durante esse bloqueio. No cruzamento da Avenida Pedro Lessa com a Rua Frei Vital, tem bloqueio por conta de um cabeamento de TV que abaixou. As equipes de manutenção da concessionária Vivo estão no local. E a Nossa Senhora de Fátima, que eu falei que está alagada, tem lentidão nos dois sentidos. A Avenida da Praia, por enquanto, está fluindo. Tem um pouco de lentidão ali no Itararé, na altura do telefone.

0: 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Bom dia, faltam 10 minutos para as 8 horas. 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
6: Tri FM, agora faltam 5 para as 8.

0: 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Bom dia! Faltam 2 minutos para as 8 horas da manhã. Ela é a coleguinha mais amada do Brasil, Simone Mendes, e o sucesso Saudade Proibida. Faltam 2 minutos para as 8 horas da manhã. Ariane Rocha, o pessoal está dizendo que está tudo congestionado, principalmente na saída de Praia Grande, é isso mesmo?
1: É isso mesmo, Roque. Atualizando as informações aqui sobre a saída de Praia Grande, a Via Expressa Sul travada, já na altura da aviação. E esse congestionamento vai até a ponte do Mar Pequeno, né? Além da chuva, olha, vou te falar que já tá chegando no bairro Maracanã, viu?
0: Eita!
1: Atualizando o mapa aqui, ali próximo à curva do S já, o congestionamento da saída de Praia Grande. Tem a chuva, tem as obras ali na próxima ao Palácio das Artes, tudo isso colabora para que o motorista enfrente todo esse congestionamento. Só melhora depois que passa a Avenida Ayrton Senna da Silva. Nas estradas também tem lentidão na chegada a São Paulo pela Via Anchieta, do quilômetro 22 ao 16 e do 13 ao 10, e na Rodovia dos Imigrantes, do 18 até o 14. Na interligação, no trecho de Baixada também, com o trânsito bem complicado ali na saída da Rodovia dos Imigrantes, no sentido Anchieta. A travessia de balsas entre Santos e Guarujá, agora com 45 minutos de espera para o motorista que sai de Guarujá, 20 minutos para quem sai de Santos agora. 8 embarcações operando agora entre Santos e Vicente de Carvalho, 12 minutos de espera, 2 embarcações em operação.
0: Oriane, a Jussara, nossa ouvinte, ela mandou um áudio aqui falando do trânsito. Vamos soltar?
2: Opa! Roque, Ari, bom dia. Jussara da Praia Grande. Saída da Praia Grande está travado por causa da obra de São Vicente. A Expresso está parada desde a aviação, sentido São Vicente. E para ir para Santos pelo Bolsão Anchieta, está parado já no gás em São Vicente, porque excesso de caminhões. Não dá para sair. Está horrível. Está na trita na melhor. Bom dia.
0: Valeu, Jussara. Então é isso, Ariane.
1: Definiu bem, tá horrível, horrível, tá, o trânsito horrível hoje.
0: A saída para a Grande, ela enrosca na Ponte Pêncil, ela enrosca na Capitão Luiz Pimenta, que é ali perto do onde seria o teatro, né? Aquela entrada para São Vicente ali, ali tem obra, tem tudo que seja para atrapalhar tem ali.
1: Só complementando a informação da Jussara, esse trânsito na entrada de Santos na Via Anchieta, como eu falei, ele vem da interligação, mas na verdade ele se estende até a Rodovia dos Imigrantes, ali para quem sai de São Vicente na altura do bairro Cidade Náutica. Então o pessoal cortando o caminho, mas já encontra tudo parado por ali, e aí esse trânsito vai até a entrada de Santos.
0: Muito bem.

0: Tri FM tá na trita na melhor, agora 8 horas e 5 minutos, um ótimo dia pra você, obrigado pelo seu carinho, pela sua companhia. 8 e 5 agora, depois do intervalo a gente volta.
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4: Bom dia, agora 8 horas e 9 minutos. Ariane Rocha e o tempo, hein? Chove hoje ou não?
5: Como é que a gente vai dar boas-vindas pra primavera com esse tempo, Roque? Me diz.
4: Ah, ela veio com a água pra deixar as florzinhas mais bonitas, mas.
5: Olha, é difícil,
4: com
5: viu?
4: Com cores vivas, mais cheirosas.
5: É, a primavera chega hoje com esse tempo bastante instável aí, chuva forte em toda a Baixada Santista. É, a primavera chega oficialmente às 9h05 da noite, pelo horário de Brasília, e segue até o dia 21 de dezembro. A mudança na estação vem acompanhada dessa frente fria que já chegou aqui na região, aumentando as condições para temporais no litoral paulista. O Instituto Nacional de Meteorologia e a Defesa Civil de São Paulo já alertaram para chuvas fortes com acumulados que podem chegar até 90 milímetros durante o período de instabilidade. Nesse momento, os termômetros marcam 22 graus, a máxima prevista para hoje é de 25 graus. A previsão indica a chuva mais intensa aí, pelo menos até amanhã. E olha só, essa madrugada os ventos chegaram a 95 quilômetros por hora na cidade de Registro, lá no Vale do Ribeira. Essa instabilidade segue aqui na região, pelo menos até a próxima quinta-feira.
4: Caramba, então vai longe essa chuvinha.
5: Roque, daqui a pouquinho, a gente não falou ainda, mas vamos falar daqui a pouco mais detalhes aí, vai trazer mais informações sobre o desaparecimento do helicóptero que transportava aí algumas pessoas, entre elas o cantor Rick, da dupla Rick Renner.
4: Sim.
5: As buscas continuam desde ontem, varando aí a madrugada. Daqui a pouco a gente traz mais detalhes.
4: Tá certo, daqui a pouquinho informações.
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2: Ao vivo e em cores para o Brasil e o mundo. Bom dia para você ouvindo a nossa Tri FM. Obrigado pelo seu carinho, pela sua companhia. Vamos juntos ao vivo até as 9 horas da manhã. Hoje é terça-feira, dia 22 de setembro de 2026, primeiro dia da primavera brasileira, a estação das flores. Que venha a primavera com muitas cores, muito perfume, com flores lindas para deixar os nossos dias mais lindos ainda. 8:12, bom dia, por aqui continua.
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Tri FM, bom dia, 8:17.

0: Tri, FM tá na trita na melhor. Esse aí é o sucesso do Sorriso Maroto com o Ferrugem e o grupo Benza Deus, Perdas e Danos. Até o amor. Bom dia, 8h20 agora aqui na Tri. 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
0: Tri FM agora 8h26.
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17: Olha só, Roque, as buscas pelo helicóptero que desapareceu com o cantor Rick da dupla com Renner seguem em Santa Catarina. A aeronave decolou de Porto Belo, no litoral norte do estado, com destino a São Joaquim, na Serra, mas não chegou ao local previsto. Além do cantor, estavam a bordo o empresário Bruno Avelar, o videomaker Paulo Soares e o piloto, que ainda não teve o nome divulgado. As buscas se concentram na zona rural de Urubici, onde foi emitido o último sinal do helicóptero na segunda-feira, no caso ontem. Os bombeiros e a defesa civil estão utilizando drones térmicos capazes de detectar o calor emitido por pessoas e objetos. A Polícia Militar e a Força Aérea Brasileira também estão participando da operação. Segundo a empresa proprietária, o helicóptero havia sido emprestado para o uso do cantor e do empresário. Até o momento aí não há confirmação aí do acidente e nem informações sobre o paradeiro dos ocupantes. O que a gente sabe é que o Rick e esses outros ocupantes aí saíram de helicóptero. O helicóptero não chegou ao destino e não há informações aí sobre onde estaria o helicóptero e também os ocupantes. Vamos torcer para que tudo dê certo, né?
14: É verdade.
17: E olha, e obras da Sabesp estão provocando interdições em ruas e avenidas de 7 cidades da Baixada Santista essa semana. Os bloqueios parciais ou totais atingem Santos, São Vicente, Praia Grande, Cubatão, Guarujá e Itanhaém, Peruíbe. Entre os trechos afetados estão a Avenida Martins Fontes, em Santos, a Avenida Ministro Marcos Freire, em Praia Grande, e as intervenções fazem parte de um pacote de investimento de 8 bilhões e 100 milhões de reais para melhorar o abastecimento de água e o tratamento de esgoto na região. A maior parte dos bloqueios vai até o próximo domingo. Daqui a pouquinho eu volto com outras notícias. 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

0: Tri FM tá na trita na melhor. Agora 8h36, um ótimo dia pra você. Obrigado aí pelo seu carinho, pela sua companhia. 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

0: Bom dia, tá na trita na melhor, agora faltam 15 para as 9. Ariane Rocha, pessoal que tá ligando o rádio agora, que chegou agora ou quer se atualizar. E o trânsito agora, como é que tá, hein?
1: Olha, para você que tá saindo de casa agora, se você está na Zona Noroeste e pretende pegar a Nossa Senhora de Fátima, atenção redobrada, porque tem pontos de alagamento ali na rua, na altura da Rua Ana Santos, nos dois sentidos. Tem uma faixa de cada lado transitável. A Via Anchieta também na entrada de Santos, bem congestionada. E a Nossa Senhora de Fátima, aliás, a Avenida Martins Fontes, as quatro pistas, deu uma pequena melhorada agora, está fluindo melhor, mas ainda assim com o trânsito bem intenso. A descida do Morro da Nova Sintra também com lentidão após a Lagoa da Saudade até o Marapé. A Avenida da Praia com o trânsito carregado da divisa até o Canal 2 e muita gente perguntando sobre a saída de Praia Grande. Deu uma aliviada agora, mas ainda assim bem complicada. Agora o trânsito está ali na altura da Aviação até a Ponte do Mar Pequeno e também pela Avenida Tupiniquins.
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0: FM tá na 30 na melhor. Esse aí é o Belo e o Sucesso Transas, fechando a minha participação aqui na nossa programação. 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Mais um par de convites de cinema do Cine System, lá do Litoral Plaza Shopping na Praia Grande, pra ver o filme que você quiser. E quem faturou hoje com a gente foi a Samira. Samira Cavalcante Dias.
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0: Ô Samira, parabéns! Samira Cavalcante Dias. Samira, você tem 2 dias úteis para passar aqui na Tri FM, aqui na João Pessoa 350, no centro de Santos, das 14h até as 15h30 com seu documento de identidade para pegar aí seus presentes, tá bom? Parabéns, Samira. Obrigado a todos que participaram. Eu vou embora. Vem aí o Rick trazendo para você o Conta Mais. Obrigado pelo seu carinho, obrigado pela sua companhia. Eu sou o Rock Vieira, tô indo embora e volto amanhã, 5 horas da manhã com o Joquinha e o Acorda Aí. Beijos e abraços. Tchau, gente!

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0: 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Por aqui o Rick ao vivo na Tri FM. Nani ainda não vem hoje, mas amanhã ela estará aqui. Esse tempo chuvoso, essa situação toda. Mas amanhã a Nani vai estar aqui com certeza. Foi adiado para amanhã, mas a gente vai falar de muita coisa. Tem muito assunto hoje. Tem o Leonardo que tá sem álcool há 30 dias. Dá para acreditar nisso? Cantor Leonardo, depois de alteração nos exames, e ele tomou a bronca da mulher, rapaz, agora ele tá aí parado, não tá bebendo mais não. E também tem a situação crítica, o helicóptero do Rick, da dupla Rick Renner, desapareceu lá em Santa Catarina, e isso aí também alertou um antigo aviso da vidente Charlene Grazik, que falou depois desse acidente, ela falou aí no início do ano que teria alguma coisa com o Rick Renner. Vixe, as pessoas aí são fogo, hein? Acerta mesmo, hein? Ana Castela e Zé Felipe estariam se reaproximando? Tudo isso e mais aqui.
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0: Agora 9h16 na Tri.
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0: Pichote na Tri, hoje é dia 22 de setembro, nós temos datas aqui, comemora-se o início da primavera, com esse dia fechado, chuvoso, tempo maluco, né, gente? Eu não sei, vai chegar uma hora que não vai ter mais estação do ano, vai ser estação do dia, das horas, né, cada hora é um dia, uma estação. Dia do contador, parabéns a você, contador, contadora. Dia da Defesa da Fauna, Dia Nacional da Saúde do Adolescente e dos Jovens, Dia da Juventude no Brasil, Dia Mundial Sem Carro, Dia Nacional do Atleta Paralímpico, maravilha, Dia da Banana, adoro banana de todo jeito, e Dia dos Amantes. Aniversariantes famosos: Veloso, ex-goleiro, comentarista esportivo, 58, o Jonas Torres completa 52, ator, Zezé Polessa, atriz, 73. E esse cara aqui, que tem uma voz incrível, completa 68 anos de idade, ó. Lembra dessa? André Bocelli, ó. O momento tri-retrô. 58. Aí ele cantava com a Sandy essa música, ó. Ó que bonitinha. Ainda jovem, adolescente, ó. É? Tema de novela da Globo, é verdade. Falar em novela, gente, as novelas estão detonando. A novela da Globo tá arrebentando de audiência, mas ainda não é mais, tem mais audiência do que as antigas, né? Vai vir aí as novelas antigas de volta, diz que vão vir aí um monte de novelas, viu? Aguardem. Vão fazer um remake de várias novelas da Globo, não é só Avenida Brasil, não. Outras novelas virão, tá fogo pra ter ideia, né? O pessoal tá trazendo as coisas do passado, dando um tapa, uma repaginada. Bom, uma coisa é certa, hoje vai ser muito legal, porque vai ter o Vale Combustível, eu sei que você quer muito. Ajuda quem trabalha com o carro, quem é aplicativo, quem é táxi, quem é motoboy, quem trabalha no vai e vem na loucura todo dia, que pega estrada, dá aula em outro lugar. Você, né, como professor, tá sempre aqui, o nosso professor Alex, professor de Muay Thai, corredor, tá aqui, já tá, com certeza tá esperando, né? A Valquíria também, professora, tá ligadinha na Tri, quer correria, mora em Santos, dá aula em PG, mora em São Vicente, dá aula em Santos, aquelas coisas de doido. Então Vale Combustível de R$100 aqui comigo, Rick, na Tri, e o par de convites de cinema pra você agora, que vai responder a enquete, mandando o seu áudio. Olha que enquete diferente. Presta atenção. Aí amanhã, a Nani definitivamente de volta, tá, gente? Teve essa chuvarada toda aí, hoje atrapalhou aí de madrugada, né? Já tem gente que tá de jet ski aí, ó. Eu e meu jet ski, tem gente falando aqui na brincadeira. Bom, é o seguinte. Você tem a tua profissão, né? Seja lá qual for a tua profissão, beleza. Eu tô aqui de locutor. Tem outras profissões que eu exerço, mas enfim. Qual profissão você conseguiria exercer hoje só no talento, sem nunca ter estudado para isso? Tipo assim, tem alguma profissão que você nunca estudou, mas você sente que você conseguiria fazer bem hoje, só com esse dom natural? De repente que as pessoas dizem que você tem e tal. Se amanhã, vai, você tivesse que trabalhar numa profissão que nunca estudou, mas que você tem um talento natural, qual seria? Conta mais aí pra gente aqui na Tri, 13-3219-1055, mande seu áudio e concorra ao Vale Combustível de R$100 e um par de convites de cinema.
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0: interpretação marcante demais. Tá na tri, tá na melhor, Péricles. Feito pra durar. E dura o tempo que tiver que durar, né? Danilo e Davi, Eu Não Sou Terapia, Atriz Demais, Bruno Rosa, Murilo Ruf, Tiaguinho. E a melhor programação pra você que tá sempre aqui. Qual profissão você acha que conseguiria exercer só no talento? Essa é a pergunta de hoje, aquilo que todo mundo diz que você faz bem.
1: Fala, Rick, meu amigo, bom dia. Bom Alexandre dia. Da Silva, corredor, professor da Náutica.
0: Professor.
1: Com certeza eu seria professor de geografia.
0: Professor também.
1: Eu adoro geografia.
0: É mesmo?
1: Então daria aula facilmente.
0: Que inusitado.
1: Tá na tri, tá na melhor.
0: Professor querendo ser professor também, geralmente o professor tá cansado. Não quer... Ou fica muito em pé, tá cansado, não quer fazer outra, quer fazer outra coisa, mas tá bom.
2: Olá, bom dia, Rádio Tri.
0: Bom dia.
2: Sou Rafael Freitas, da cidade de Santos.
0: E aí, Rafa?
2: Olha, eu gostaria de trabalhar lá em Fernando de Noronha, contando os golfinhos.
0: Eita!
2: Imagina que top, hein?
0: Olha!
2: Ali só contando os golfinhos, vai ser uma maravilha, naquele visual.
0: Mas aí é fácil.
2: A todos.
0: Não, tem que ser uma coisa... Valeu, valeu a brincadeira, mas tem que ser uma coisa... Vale o vale combustível de R$100... E também aqueles convites de cinema. Aquela coisa, por exemplo, que se amanhã você tivesse que trabalhar numa profissão que você nunca estudou, tivesse que se virar, o que, que você tem assim de um talento que poderia ser natural? Sem nunca ter estudado. 13-3219-1055, vai.
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0: me perguntou e eu mostrei essa aqui, ó.
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5: Vocês estão falando besteira.

na Tri tá na melhor, 10 e 5. Desocupa Kleber e Cauã, Matheus Vargas. Terça-feira instável, tempo chove, para. Saída ali de Praia Grande pra quem vai pra São Vicente, tudo congestionado na Guilhermina, trânsito parado, né? Até aquela entrada lá do Bitaru. Então, vai com paciência ou nem vai. Se você puder, evita, porque ali é igual lá aquele estado dos Estados Unidos que eu falo aqui na Tri, né? Eu, Rick, falo, tem a molecadinha aí ouvindo. É Flórida. Ali é Flórida, né? Então, pra molecadinha já explica aí que é o Flórida é o estado lá. Mas é o seguinte, o que tá acontecendo no momento, gente, é o meu xará aí que tá nessa apreensão aí, o Rick da dupla Rick Renner, né? Vocês já devem estar sabendo, se não sabe ainda, um helicóptero que ele está ou estava, porque sumiu o helicóptero, ninguém mais conseguiu falar, saiu lá de Porto Belo, em Santa Catarina, para ir para São Joaquim e perdeu o contato, né? Além do Rick, estavam a bordo do empresário Bruno Avelar, um rapaz lá que é videomaker, né, produtor, Paulo Soares, e o piloto. Então, uma grande operação foi montada, depois foi desmontada, porque muito vento, muita chuva. O helicóptero já saiu no tempo ruim, mas geralmente o helicóptero vai bem. É que se dá um vento lateral, é complicado, né? Mas estão lá os bombeiros, cães, drones, com câmera térmica, apoio da Força Aérea. Até empresário brasileiro lá da Havan lá emprestou helicóptero, lá o careca, lá o velho da Havan. Mas o mau tempo tá dificultando. E tem uma história, gente, paralela a isso, que começou a chamar atenção de novo nas redes sociais. Voltou a circular um vídeo da vidente Chaline Grazik, gravado no programa Chupina Metropolitana, nossa colega lá de São Paulo, 2025. Na ocasião, ela fez um alerta envolvendo a dupla Rick Renner, e agora muita gente tá relacionando aquela fala ali a esse desaparecimento do helicóptero, né? Dizendo que ela teria previsto o que aconteceu e tal. Então, mas é importante fazer essa separação. Essa associação está sendo feita agora, depois do desaparecimento. Então não dá para tratar como confirmação que ela tinha previsto aí esse episódio específico. Era alguma coisa envolvendo, mas chamou atenção, né? E o que importa mesmo é que as buscas continuam e até a última atualização das autoridades não havia confirmação oficial da queda da aeronave e definitivamente o paradeiro do Rick e demais que estavam lá. A gente continua aqui, a qualquer momento a gente vai informando você, tá bom? Continue.

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0: Onde é que você tem? É aqui na Tríade falar o que você pensa e concorrer ao Vale Combustível de R$100, mais os convites lá pro Cine System no Litoral Plaza Shopping na Praia Grande. E eu, Rick, tô te perguntando o seguinte hoje: tem alguma profissão que você nunca estudou, mas você sente assim que você conseguiria fazer bem hoje, só com um dom natural? De repente aquele dom que todo mundo fala que você tem, não é a tua profissão de origem, mas você tem uma outra coisa. Todo mundo tem alguma outra coisa. Eu, por exemplo, toco bateria, né? Eu toco bateria. Eu tô aqui na rádio, eu trabalho em rádio, mas antes de trabalhar em rádio eu já tocava em banda, quando era bem moleque, né? E voltei a tocar. É, as contas chama, né, bicho? As contas chama. Vou fazer um showzinho ali, já garante uma continha de luz. Vamos lá, vamos com tudão. E ó, se amanhã você tivesse que trabalhar numa profissão que você nunca estudou, mas você tem talento pra isso, qual seria? Vale o combustível de R$100? Vale pra você também os convites lá do Cine System. Bora! Cadê? Cadê o povo, gente? Cadê? Joilson, cadê o áudio? Não tá saindo nada
1: aqui.
0: Você
1: cantou.
0: Cantor?
1: Adoraria cantar. É muito bom. Quando eu vejo assim cantando, eu tenho até inveja.
0: Oh, mas você canta bem?
1: Mas felizmente faço um bom churrasco também. Continuo no meu churrasquinho mesmo.
0: É melhor ficar no churrasco.
1: Se eu dependesse de cantar, eu passava fome.
0: Mas grava aí alguma coisa que eu coloco no ar aqui pra ver se você canta bem. Grava, a gente quer saber.
2: Bom dia, bom dia.
0: Dia a dia.
2: Bom dia a todos os ouvintes.
0: Oba, e aí?
2: Aqui é o Pedro, da Praia Grande. Sou motorista hoje, mas minha profissão que eu amo é matemática.
0: Matemática?
2: Tô bom de conta. Duas vezes três, fora três, jogada, levada, duas, fechando quatro, duas vezes.
0: Peraí, que é isso? Para ele aí, para. Que isso, rapaz? Começou a tocar um sino lá, não sei do que é, deve ser aplicativo. Volta um pouquinho. Vamos de novo. O que ele tá falando é conta? Aquele... Vai.
2: Matemática. Tô bom de conta.
0: Aí, ó, o sino aí.
2: 12, 3,
0: 4, 3, 4,
2: 9,
0: 9, 9, 9, 9, cruza o disco final.
3: Bom dia, Rick.
0: Dia.
3: Bom dia, Tri.
0: E aí?
3: Aqui é Alexandre, motorista de aplicativo.
0: Fala, Ale. Pessoa,
3: você tem razão, né? Dar aula hoje tá difícil, viu?
0: Tá difícil,
3: tá,
0: né?
3: Muito difícil. Bom, mas além das profissões que eu tenho, né? Eu acho que uma que eu sou muito talentoso é na cozinha. Eu sou bom cozinheiro.
0: É bom?
3: Eu faço um ovo incrível. Não, brincadeira. Eu faço...
0: Faz mesmo?
3: Sem me virar na cozinha. Minha comida é sempre elogiada.
0: Faz alguma comida, manda pra cá que a gente experimenta e dá a nota pra você. Se for boa, a gente dá aplausos. Tá bom?
3: Então, se eu não fosse motorista de aplicativo e professor...
0: Sim.
3: Com certeza eu seria um mestre cuca.
4: Oi, boa. Tudo bem, Rick?
0: Tudo
4: bom
0: bem.
4: Dia,
0: bom
4: Renata
0: dia.
4: Do Rádio Clube.
0: Fala, Renata.
4: Ah, eu sou advogada de formação, né? Mas eu adoro a confeitaria.
0: Oh, que legal.
4: E ainda já ganho um dinheirinho com isso. Então, assim, se eu tivesse que viver da confeitaria pro resto da vida, eu viveria de boa.
0: Que bom.
4: Que é uma coisa que eu gosto muito de fazer. E, modéstia à parte, tenho muitos elogios.
0: Manda pra nós que a gente confere se é bom mesmo.
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que se chama 90-10, onde uma pessoa tem 90% daquilo que você procura em alguém, só que você foca naqueles 10% que falta. Aí você sai pra rua, se aventura, e realmente você encontra aqueles 10%, mas não se deu conta que perdeu os 90%.

0: Os 10% a gente deixa pro garçom, né não?
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1: Tri FM, tá na Tri, tá na melhor, gente, paciência no trânsito, porque tá tendo muito trânsito devido ao que aconteceu, choveu aí de madrugada, Nossa Senhora de Fátima tá cheia, tá aí, né, bem, pra quem quer chegar até Anchieta, tá indo na Nossa Senhora de Fátima, tem que ter paciência. Ter paciência na saída de Praia Grande, tem que ter paciência em São Vicente, linha amarela, tá aquele jeito, tá aquele jeito. Então, vai curtindo o Rick, vai curtindo a Tri FM aqui. Eu vou trazendo pra você e vou te dar o Vale Combustível de R$100, mais um par de convites de cinema para o Cine System lá no Litoral Plaza Shopping na Praia Grande. Mas agora eu quero falar da Ana Castela e do Zé Felipe, gente. A Elaine vai voltar amanhã, definitivamente ela ia voltar hoje, mas devido até esse tempo e tal, ela precisou adiar, amanhã ela tá aqui. Eu sempre falei, eu acho que esses dois iam voltar, achava que eles iam voltar. Não tá confirmado, mas tá, ó, esse negócio tá esquisito, viu? Esse assunto não morre não, os dois terminaram aí no fim do ano passado, né, mas continuaram aparecendo juntos, mantendo contato, teve um reencontro lá em Barretos, lembra disso? É, o próprio Zé contou que depois que encontrou a Ana lá, embora tenha brincado, tinha bebido demais, que a conversa rendeu. Agora começaram a circular novas informações de que eles estariam se reaproximando de maneira mais discreta, sem assumir nada, deixando as coisas acontecerem. Porque vai que não dá, né? Aí fica volta, não volta, fica aquela coisa. Só que por enquanto isso é especulação mesmo. Nenhum dos dois confirmou que voltou, tá? Nenhum dos dois. É bom fazer essa ressalva porque apareceu por aí que tinha uma publicação dizendo que eles tinham voltado, iam se casar. Isso era fake, fake. O que deixa a história interessante é que nunca apareceu existir uma briga entre eles, né? Em abril, a Ana mesmo disse que os dois tinham construído uma amizade e continuavam próximos, e as famílias também. E o Zé falou publicamente do carinho e admiração que tem pela família dela. Então, uma coisa que as duas famílias querem, os dois são amigos ainda. Pô, gente, esses dois têm que voltar. Nós queremos isso.
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0: É o Belo na Tri, diz que me ama. Aqui na Tri, tá na Tri, tá na melhor. Ariane Rocha chegando aqui. Ari, como é que tá a situação, por favor? Eu não sei se ia falar do tempo, tá, mas eu vou te perguntar já do meu xará, do Rick, da dupla Rick Renner. Você tem alguma atualização?
1: Pois é, Rick, uma notícia muito triste, né? Deixando a gente preocupada aí com essa situação. Uhum. Mas ainda não há nenhuma informação sobre o paradeiro do helicóptero, né? Continuam as buscas aí pelo helicóptero que transportava o cantor Rick, da dupla Rick e Renner, e outras três pessoas. O helicóptero desapareceu em Santa Catarina ontem, depois de decolar de Porto Belo com destino a São Joaquim, na Serra Catarinense. As equipes dos bombeiros e da Força Aérea Brasileira passaram a madrugada trabalhando na região de Urubici, enfrentando chuva, baixa visibilidade e áreas de mata de difícil acesso. E agora, no início da manhã, começaram os trabalhos com drones. E esses drones têm câmeras térmicas que ajudam a identificar fontes de calor, ou seja, se tiver, sim, alguém ou se for objeto.

0: Chegou a postar um vídeo, né, nas redes sociais.
1: Antes de embarcar?
0: Exatamente.
1: Eu não vi esse vídeo.
0: Ele abraçando o Ricker, eles se encontrando. Nossa. Aí eles pegam um jatinho até a cidade onde eles pegariam o helicóptero com o destino final, que acabou não ocorrendo. E eu tenho aqui também, Henrique, um áudio que foi enviado minutos antes do Rick embarcar. Esse áudio, ele foi enviado a um funcionário do Rick, né? Então ele gravou um áudio, tô te mandando aí.
1: Confirmando aonde ele estaria.
0: Exatamente.
1: Isso pode ajudar nas buscas, né?
0: Então esse áudio, o Rick fala justamente aí sobre o plano do voo. Ele foi enviado aí minutos antes, né, do embarque. Vamos ouvir.
2: Se você puder ficar num lugar onde funciona seu celular aí, porque dentro do condomínio...
1: Esse é o Rick.
0: Isso.
2: Porque eu tô indo agora para São Joaquim, vou almoçar lá em São Joaquim e depois eu desço, a gente vai para Rancho Queimado. Provavelmente a gente deve estar chegando por aí umas 3 horas da tarde, por aí, alguma coisa assim. Aí eu vou precisar que você dê as coordenadas para nós aí de localização para pousar, tudo certinho, ok?
3: Mandei mensagem pra ele agora.
1: Então é isso.
3: Tem que ligar também, ele não retornou. Daí também tem um pessoal que trabalha com ele, né? Eu tô conversando com eles também, estão tentando entrar em contato e ninguém retorna, né?
1: Mas ali já deu pra ver que tinha coordenadas, nessa informação pode ser boa.
0: Exatamente, né? Porque ali ele dá detalhes, né, de qual seria
1: horário,
0: a rota. Então, essas informações com certeza estão ajudando aí, né, no plano de buscas pelo helicóptero. Então, só repetindo, né, a aeronave desapareceu ontem depois de decolar de Porto Belo com destino a São Joaquim, na Serra Catarinense, e as buscas continuam, a gente segue acompanhando e, claro, torcendo muito para que todos sejam encontrados.
1: Assim seja, assim seja. Obrigado, Ari, pelas informações. A qualquer momento você volta para falar do tempo aí também, como é que estão as...
0: Dia difícil,
1: viu? Dia difícil no trânsito. Paciência, gente.
0: Daqui a pouco eu volto para falar
1: disso. Fica ligado.
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0: 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Agora faltando 2 para as 11. Chegando Danilo e Davi.
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0: Nossa, foi por conveniência na Tri 8 e 7, aliás, 11 e 7. É, deixa eu falar aqui pra você. Tem muita gente participando no nosso WhatsApp. Não sei se eu vou conseguir colocar todo mundo no ar, mas a gente vai colocando. Hoje tá valendo aquele vale combustível de R$100, mais o convite lá pro Cine System no Litoral Plaza Shopping. Qual profissão você queria exercer hoje? Você gostaria ou poderia, né? Conseguiria exercer hoje só no talento? Tipo assim, você não tem formação, mas você acha que você dá pra coisa.
1: Oi, bom dia. Eu sou a Natália de Praia Grande da Tupi.
0: Oi, Natália.
1: Sou motorista de aplicativo. Eu, se eu tivesse outra profissão, eu seria auxiliar do meu marido.
0: Auxiliar
1: porque
0: do marido.
1: Porque ele faz tudo e eu sempre tô do lado dele ajudando.
0: Ah, entendi. Tá bom.
1: A fazer as coisas.
0: Muito e... bem, muito bem.
2: Oi, Henrique, seu lindo.
0: Oi.
2: Bom dia.
0: Bom dia.
2: É, a gente tá voltando pra Praia Grande, estamos aqui parados nesse trânsito de São Paulo.
0: Eita.
2: E ouvindo a Tri pelo aplicativo.
0: Obrigado.
2: Sobre a sua pergunta aí, se eu não fosse professora, eu seria fotógrafa. Eu adoro fotografia, acho que a gente guarda momentos incríveis na mente, vendo a fotografia. E é uma coisa que sempre as pessoas falam, nossa, você faz umas fotos muito legais,
0: você devia
2: fazer fotografia.
0: Boa.
2: Eu acho que... é uma coisa que eu ainda não realizei, mas vou fazer.
0: Boa.
2: Beijo, Sandra da Praia Grande.
0: Foi bem, Sandra. Gostei.
3: Oi, bom dia, tribuna.
0: Bom dia.
3: Aqui quem fala é o Alisson.
0: E aí, Alisson?
3: É, a profissão que eu ia desenrolar bem, com toda a minha experiência, seria degustador de vinho. Porque aí eu manjo, hein?
0: Aí
3: oi. Deixa comigo mesmo.
0: Imagino.
3: Falou pro Paulo César, que tá aqui no trabalho comigo.
0: Valeu, Paulo César.
3: Na melhor.
0: E o Ferrugem mandou ele cantando. Lembra que eu desafiei? Vamos ver se daria pra coisa.
4: Aqui diretamente de Praia Grande do Campo, cantor o Ferrugem. As mulheres dizem que o Ferrugem é vagabundo. 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
0: E Ferrugem, vai fazer churrasco, é melhor.
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1: Anitta e Projota na Tri, cobertor, terça-feira, 22 de setembro. Daqui a pouco vou sortear aqui na Tri aquele vale combustível de R$100 e mais um par de convites de cinema pra você que tá participando pelo 13-3219-1055. A nossa enquete de hoje quer saber: se você não trabalhasse com o que você trabalha hoje, o que que você faria, que você acha que você faria bem, não é? Que as pessoas dizem que você faz bem e que daria conta do recado.
2: Bom dia, meu lindo, aqui é Denise do Continental.
1: Ô, Denise.
2: Então, eu acho que eu seria médica.
1: É.
2: Porque eu entendo um pouco, assim, das doenças quando me falam.
1: Ah, é?
2: Eu gosto de receitar.
1: Tem esse dom.
2: Eu acho que eu ia me dar bem.
1: Ah, que bom.
3: Bom dia. Aqui bom quem dia. Fala é Rodrigo César Fiore, da Vila Rodrigo. Tupi de Praia Grande.
1: E aí?
3: Bom, eu sou motorista carreteiro, né? Sei fazer algumas outras coisas, mas acho que a profissão que eu me daria bem era... professor de educação física.
1: É mesmo?
3: Como eu tenho um time de futebol e gosto muito de esporte,
1: oh,
3: né?
1: Que legal.
3: Me daria bem nessa área.
1: Opa, legal.
4: Bom dia a toda a galera da Tri, bom dia aos ouvintes.
1: Bom dia.
4: Aqui é o Roberto Ribeiro, Roberto Fera da ZN. Então, vou te falar, eu faço de tudo, sabe?
1: É.
4: Mas uma coisa que eu acho que eu poderia fazer de boa, se eu estudasse um pouco mais, ia ser político, viu?
1: É mesmo?
4: Porque eu fico aqui na minha loja, dou bom dia pra todo mundo, eu ando pra lá e pra cá, faço a amizade certinho, com conheço muita gente.
1: Olha aí, tá vendo?
4: Se eu não fosse...
1: Boa. Pensa nisso, a eleição já começou, pra quem sabe na próxima.
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0: FM, tá na Trita, na melhor, Luiz e Maurílio, com Zé Neto e Cristiano. 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O bairro, né, a cidade que mora e o telefone. Já pensou? Já, né? Já pensou? Tinha que ser, né, mais uma da Tri, do cantor Péricles, fazendo a diferença no Dia das Crianças inesquecível.
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FM, tá na 30, na melhor, é Suel, que fez um show maravilhoso abrindo o Thiaguinho. Bom, gente, chegou a hora. Chegou a hora. Você que roda o dia inteiro pra lá e pra cá ouvindo a Tri, ouve todos os locutores, o Rock, eu, Pablo, Flávio, Val, a Nani. Você que tá sempre ligado, o Pablão, né? À noite, o Didi. Bom, se você quer muito esse Vale Combustível e você não ganhar agora, não fique triste. Nós temos vários outros, mas quem tá levando nesse momento é Natália Molina Arnaiz Fiore. Aí, Natália! Ó, dois dias pra buscar, amanhã, quarta ou quinta, tá bom? Quarta ou quinta, das 14 às 15h30, aqui na João Pessoa 350, no centro de Santos. Tá bom? Combinado, Natália? Natália Molina, agora a gente vai para aquele intervalo, vem o horário eleitoral obrigatório no rádio, mas continua tudo igual, sua programação normal no aplicativo da Tri.

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1: Agora, boa tarde, meio-dia, mais 25 minutos, eu, Rick, de volta. Nessa terça-feira, 22 de setembro, eu tenho aqui o lindo moletom, que é o moletom novo da Tri. Aquele moletom que você lava, usa, e ele continua bonito. Ele não encolhe, não é um moletom que vem de brinde no Kinder Ovo, é um moletom de verdade. Então, se você quer, eu, Rick, vou te dar esse moletom. Ainda mais os convites de cinema para o Cine System Litoral Plaza Shopping na Praia Grande. A primeira que eu vou tocar é Jorge Mateus, Sol nos Olhos. Depois tem Bala Alojada, Gustavo Lima. Aí Menos é Mais e Pablo, Saudade Inconveniente. Vai se formando um clima terrível, igual aquele meme do Galvão Bueno. E só essas três aqui, meu irmão. Jorge Mateus, Sol nos Olhos. Gustavo Lima, Bala Alojada. Menos é Mais e Pablo, Saudade Inconveniente. Aí tem Rick Martin, Luan Santana, Estranho. E Murilo Rufi, Saudade Estranha. Qual será que vai ganhar, hein? O que você acha?
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0: Tri FM tá na Tri, tá na melhor. Você pode ganhar um moletom maravilhoso na sequência premiada aqui da Tri, junto comigo, Rick, pelo 13-3219-1055. Mais convites lá pro Cine System no Litoral Plaza Shopping na Praia Grande. A gente ouviu Menos é Mais com o Pablo, antes teve Gustavo Lima, Bala Alojada e Sol nos Olhos, Jorge e Matheus. Agora tem Rick Martin, Luan Santana, Estranho, Murilo Ruf, Saudade Estranha.
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0: FM, tá na tri, tá na melhor, é Murilo Rufi, saudade estranha. O momento em que a gente fala com Ariane Rocha sobre o caso do cantor Rick, da dupla Rick Renerari.
1: Oi, Rick, boa tarde mais uma vez pra você e pro ouvinte da tri. Infelizmente não é uma boa tarde, né? Trago uma triste notícia para a música brasileira. Foi encontrado agora há pouco o helicóptero que transportava o cantor Rick, da dupla Rick Renner, em Santa Catarina. E o Corpo de Bombeiros confirmou que 5 corpos foram localizados. Não há sobreviventes. A aeronave desapareceu ontem, depois de decolar de Porto Belo, no litoral catarinense, com destino a São Joaquim, na Serra. Além de Rick, estavam a bordo o empresário Bruno Avelar, o videomaker Paulo Soares e o piloto. A identidade da quinta vítima ainda não foi divulgada. A região enfrentava condições meteorológicas adversas, com previsão de fortes tempestades e a presença de nevoeiro. As circunstâncias do acidente ainda devem ser investigadas. A notícia encerra de forma trágica horas de busca e de esperança para familiares, amigos e fãs. Rick deixa uma trajetória marcada pela música sertaneja e por canções que fizeram parte da vida de milhões de brasileiros. Ele que tinha 59 anos. Nesse momento aí fica a tristeza, né? Ficam também as lembranças. Ficam. E toda a solidariedade às famílias de todas as vítimas. A qualquer momento eu volto com mais detalhes, Rick.
0: Obrigado pelas informações, Ari. Que coisa triste, senhor. Vamos deixar um trechinho da música pra gente fazer uma homenagem.

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0: especial. E olha quem tá levando de presente: o moletom da Tri FM e um par de convites de cinema para o Cine System no Litoral Plaza Shopping na Praia Grande. É Loren Cristina Assis. Uhul. Loren, vem você buscar o prêmio ou alguém com seu documento ou foto dele amanhã, quarta ou quinta, na João Pessoa 350, Centro de Santos, tá? Das 14 às 15h30.
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0: Quem foi no show já tá lembrando, já tá lembrando. A levada maravilhosa de Thiaguinho. Pensamentos intrusivos. E o Thiaguinho prometeu, hein? Voltará em breve. Claro, vai ser ano que vem, né? Já estamos em setembro, acabou setembro praticamente. Semana que vem é outubro. Mas vai ser show demais. Que a gente não cansa de ter o Thiaguinho. É a Rádio Mais TH do Brasil. Ó, vou pro intervalo daqui a pouco. Você já pode ir pedindo aqui pro Rick Natri pelo nosso WhatsApp uma música, porque vem o Pede Aí, hein?
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18: Estamos de volta na programação da Tri 1 e 5 agora. Zé Felipe Anacastela chegando.

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0: Pede aí, começando o pedido da Camila, que tá no estuário, logo de cara com Danilo e Davi.
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Pedido da Vanessa, que tá no estuário, Sorriso Maroto, com Ferrugem e o grupo Benza Deus aqui no nosso Pede Aí. Pede Aí.

Uma levada gostosa. E assim a gente faz a programação aqui na Tri, tá na Tri, tá na melhor. Perdas e danos. O grupo Benza Deus, Ferrugem e Sorriso. E aí, você quer pedir uma música? Entra agora, fala comigo, Rick, no WhatsApp. 13-3219-1055. Vou tocar aquela que você tá afim de ouvir. Você pode oferecer pra quem você quiser, né? Fazer a tarde da pessoa diferente. Surpreender, você que sabe que a pessoa tá lá ouvindo a rádio. Manda um áudio e tal. Se não puder mandar áudio, manda texto. Mas se puder, mande um áudio. Que a gente vai tocar com o maior prazer na Tri, tá bom?

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0: 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Estamos de volta na programação da Tri.
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0: Tocar agora um grande sucesso, ó. Sou a Elaine Henrique, olha a charada nossa Elaine. Aliás, Elaine amanhã tá confirmado de volta, hein? Tô fazendo docinhos pra uma festinha. É pra minha filha. E a Elaine disse que é sua filha. Não falou o nome da filha, Elaine. Se der tempo, digita aí. Ela adora o Menos é Mais. Champanhe. Dá pra tocar essa música? Dá sim. Ela deve estar ocupada, não tá?

0: 3FM tá na tritada melhor, Ian Edilcinho, a gente separou 13-3219-1055, é hora de você me ajudar a fazer a programação aqui na rádio, tô te esperando.
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reclamação fica gostosa, porque eu, Rick, vou te falar, o ouvinte da Tri sabe pedir aqui na Tri, tá na Tri, tá na melhor mesmo. Olha aqui, o Renato tá curtindo a Tri no centro de São Vicente, trabalhando, e pediu pra tocar essa daqui, Aumenta o Rádio, ó. Quero ouvir, então pede aqui na Tri. Mr. Dan,

0: Alegria FM tá na trita, na melhor, Mr. Dan Selvagem. A versão ao vivo, faltando 10 minutos pras duas. Rapidinho já volto com as últimas do Rick aqui na Tri. Fica aí.
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10: Tri FM, agora faltam 7 para as 2.

0: O Edmilson do Campo Grande em Santos oferecendo pra esposa Maria de Fátima, o Luan Santana. Tá aí, ó.
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0: É a última do Rick, a tua última música. Você me ajudou, obrigado, a fazer a programação da trilha. Gostoso esse horário.
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0: A gente vai devagar e sempre, Dodô do Pichote. Pá, amanhã eu tô de volta às 9 da manhã, trazendo pra você o nosso Conta Mais com a Nani. Definitivamente amanhã sim ela volta e a gente vai fazer um barulho muito legal aqui. Valeu, gente. Flavinho já chegou, vai te acompanhar na tarde gostosa desse 22 de setembro. Valeu, gente. Até amanhã.

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0: tudo bem por aí? Ah, que legal, hoje é terça-feira, dia 22 de setembro. Muito prazer, eu sou o Flavinho Filho. Tô chegando pra comandar a programação da Tri FM a partir de agora até logo mais às 7 da noite. E agradecendo sempre o carinho de sempre em contar com a sua audiência. Muito obrigado, é isso aí, tá na Tri, tá na melhor. E eu chegando com a tarde da Tri, tem a nossa charadinha da tarde. Hoje valendo aí aquele par de convites de cinema pro Cine System e também o Vale Combustível no valor de R$100. Hoje é terça-feira, charada molezinha para todo mundo participar e concorrer ao convite, não, ao prêmio da tarde de hoje, o Vale Combustível e também, sim, aos convites de cinema pro Cine System, por que não? Vamos lá, a molezinha, essa você não pode ficar de fora, hein? Todo mundo participando, todo mundo interagindo aqui no Zap da Tri. Eu tô esperando você, vai! 13-3219-1055. O que que a banana falou para o tomate? Molezinha! E aí, o que que a banana falou para o tomate?
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0: participando aqui na tarde de hoje, concorrendo aí ao Vale Combustível no valor de R$100 e também par de convites de cinema pro Cine System lá na Praia Grande, no Litoral Plaza Shopping. Vale Combustível? Tem! Convites de cinema? Tem também! Para você que participa respondendo a nossa charadinha da tarde. E aí, o que que a banana falou para o tomate? Molezinha! Não fique de fora, aguardando você no Zap da Tri. E aí, o que que a banana falou para o tomate?
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2: Opa, agora 2:39, mandar um alô pra galera.

0: Bem-vindos, é isso aí, tá na Tri, tá sempre na melhor.
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1: Opa, agora 2h42. O meu muito boa tarde pra você. E a charadinha molezinha continua. É, hoje queremos saber o que que a banana falou para o tomate. E aí, o que que a banana falou para o tomate? Todo mundo participando aqui no Zap da Tri, eu tô aguardando você. Vai 13-3219-1055. Tem aqui de presente para você hoje o Vale Combustível, né? No valor de R$100. E eu tenho também de presente para você aqui aquele par de convites de cinema pro Cine System lá na Praia Grande, no Litoral Plaza Shopping, tá bom? Então vai lá. Todo mundo participando aqui no 13-3219-1055, respondendo aí a charadinha e concorrendo ao presentão hoje. Vamos lá, o Futebol Show na Tri tá chegando aqui no 105,5 com a apresentação da jornalista Ariane Rocha. Oi, Ariane, boa tarde.
7: Boa tarde, Flavinho, boa tarde pro ouvinte da Tri. Daqui a pouquinho a gente vai trazer mais informações, só aqui antes da gente falar sobre o futebol, sobre a morte do cantor Rick, da dupla Rick e Renner, né? Infelizmente, uma triste notícia aí para a música brasileira aí, esse acidente que aconteceu ontem e hoje foram localizados aí os destroços do helicóptero onde estava o cantor Rick, da dupla Rick e Renner, e outras 4 pessoas, né? O empresário, o videomaker e também o piloto e o copiloto. Daqui a pouco a gente traz mais detalhes sobre isso. Agora falando do Santos, que vai aproveitar a pausa da data FIFA para poder preparar a equipe aí para a reta final do Campeonato Brasileiro. Depois da vitória por 2-1 sobre o Remo com gol de assistência e assistência de Gabigol, o Peixe volta a campo somente no dia 2 de outubro contra o São Paulo no Morumbi. A expectativa é pela possível estreia de Felipe Coutinho. O meia está 7 meses sem jogar e trabalha para recuperar a condição física. O Neymar segue em tratamento de lesão na coxa direita, enquanto Gabriel Bontempo estará com a seleção brasileira. E o futuro de Gabigol também está em pauta. Emprestado pelo Cruzeiro até dezembro, o atacante faz parte dos planos do Santos para 2027 e a diretoria pretende iniciar as conversas. Mas a situação financeira e as eleições presidenciais podem influenciar na definição. Já no Corinthians, o problema é dentro e fora de campo. O clube acumula 6 derrotas consecutivas no Brasileirão e está apenas 3 pontos acima da zona do rebaixamento. Fora das 4 linhas, os direitos de imagem dos jogadores e comissão técnica estão atrasados há 2 meses e somadas as premiações pendentes, as dívidas com o grupo chegam a aproximadamente 25 milhões de reais. E a seleção brasileira já iniciou os trabalhos na Austrália. O primeiro treino foi leve, voltado à adaptação ao fuso horário. Estevão está de volta depois da lesão que o tirou da Copa do Mundo e celebrou a oportunidade aí de participar do novo ciclo da equipe de Carlo Ancelotti. O Brasil enfrenta a Austrália nos dias 25 e 29 de setembro e depois encara a Índia em 3 de outubro. Daqui a pouquinho eu volto para falar sobre a previsão do tempo. Não saia daí, tá na Tri, tá na melhor.
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8: Olá, boa tarde, na Tri agora 3:04.
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8: É hora de ficar sabendo da previsão do tempo. Mais uma vez, a participação da jornalista Ariane Rocha. É você, Ariane.
9: Olha, Flavinho, a chuva deve persistir em toda a Baixada Santista, pelo menos até a próxima quinta-feira. Para amanhã, os termômetros podem chegar a máximas de 19 graus e mínimas de 17 graus, ou seja, um início de primavera bem frio aqui na Baixada Santista. Os ventos sopram de sul a uma velocidade de até 16 km por hora e rajadas que podem chegar a 37 km por hora. Daqui a pouquinho eu volto com outras notícias. 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
2: Opa, uma boa tarde pra você. Vamos juntos ao vivo até logo mais às 7 da noite. Hoje é terça-feira, dia 22 de setembro. Tá tudo bem por aí? Por aqui tá tudo tri, afinal de contas você sabe, tá na tri, tá na melhor. Charadinha da tarde hoje com o Vale Combustível e também aquele par de convites de cinema pro Cine System. Vale a pena? Claro que vale a pena. Vale Combustível, convites de cinema pro Cine System. Pra você que responde hoje o seguinte: o que que a banana falou para o tomate? Charadinha molezinha. Todo mundo participando aqui, eu tô aguardando você no Zap da Tri, vai. 13-3219-1055. E aí, o que que foi que a banana falou para o tomate?
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0: molezinha. Tem vale combustível? Tem. Tem convites de cinema? Tem. Tem você participando aqui, interagindo no Zap da Tri. Vamos lá. Aguardando você. 13-3219-1055. E aí? O que que a banana falou para o tomate? Mas tá muito fácil, você, é claro, não vai ficar de fora. Manda mensagem interagindo aqui na tarde de hoje, respondendo a nossa charadinha da tarde. Aguardando você no Zap da Tri. Não fique de fora, boa sorte, hein? 13-3219-1055. Responde aí! O que que a banana falou para o tomate?
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2: Oi, uma ótima tarde pra você que tá aí acompanhando a programação da Tri. Sejam todos muito bem-vindos, agora 3h20.
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0: o Vale Combustível hoje de presente pra você. Vale combustível aí de R$100 e também um par de convites de cinema pro Cine System lá na Praia Grande, no Litoral Plaza Shopping. Basta você responder: o que a banana falou para o tomate? Molezinha. Essa é pra não ficar de fora de maneira alguma. Faz o seguinte: manda mensagem através do nosso WhatsApp, responde aí a charadinha da tarde. Daqui a pouquinho, entre os participantes, tem o sorteio do Vale Combustível e também dos convites de cinema pro Cine System. A hora é agora, não fique de fora. Garanta a sua inscrição e responda: o que foi que a banana falou para o tomate? O que foi que a banana falou para o tomate?
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18: Oi, boa tarde, Natri. Faltam 25 minutos para as 4.
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0: continua! Vamos lá, agora faltando 14 minutinhos para as 4, daqui a pouquinho, para você que tá participando, respondendo a charadinha, a gente vai estar sorteando o Vale Combustível e também um par de convites de cinema pro Cine System. Basta você responder o que a banana falou para o tomate. Simples, molezinha. Tô esperando você aqui no Zap da Tri. Todo mundo interagindo aqui na tarde desta terça-feira e concorrendo ao sorteio daqui a pouquinho do Vale Combustível e também daquele pasão de convites de cinema pro Cine System. Basta você responder o que foi que a banana falou para o tomate. E aí, tô aguardando você aqui no Zap da Tri, vai lá.
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0: Olá, muito boa tarde pra você. Agora faltam 11 minutos pras 4. 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

0: Dado a nossa charada molezinha na tarde de hoje, né? E aí, o que que a banana falou para o tomate? Eu que tiro a roupa e você é quem fica vermelho? O que que a banana falou para o tomate? Eu que tiro a roupa e é você quem fica vermelho? Ah, muito bem! Parabéns aí ao Diogo Gonzalez da Silva, o sorteado! O ganhador aqui do Vale Combustível no valor de R$100, mais ainda aquele par de convites de cinema pro Cine System. Alô, alô, Diogo Gonzalez da Silva! Parabéns! É o sortudão aí da tarde de hoje aqui na nossa Tarde da Tri. Valeu, garoto, e a todos vocês, claro, o nosso muito obrigado pela participação. Amanhã tamo de volta, amanhã, quarta-feira, meio de semana, a charadinha da tarde tem a participação do Toninho, o nosso querido motorista feliz. Amanhã, a charadinha é com o Toninho, hein?
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0: Tri continua. Eu sou o Flavinho Filho, ao vivaço nesta terça-feira, comandando aí a programação da Tri até logo mais às 7 da noite. Agora tem aí de presente pra você, na sequência premiada, o moletom exclusivo, lindo moletom da Tri, convites de cinema do Cine System. Anota as 5 candidatas na tarde de hoje aqui. Natan com Zé Vaqueiro, a número 1, Aproveita Que Eu Tô Obrigado. Clique, a número 2. Bruno Diegues com O Sorriso Maroto. A música de número 3 com a dupla Maiara e Maraíza, 90-10. Moça Pra Casar, a número 4 com a dupla Diego e Vitor Hugo. E a gente fecha aí a sequência premiada na tarde de hoje com Suel, Aguenta Coração e Nem Um Toque. E aí? A número 1, Natan e Zé Vaqueiro. A número 2, Bruno Diegues com O Sorriso Maroto. A número 3, Maiara e Maraíza. Número 4, com Diego e Vitor Hugo. Ou quem sabe ainda o Suel, a indicação de número 5, para fechar aqui a nossa sequência premiada. Qual é que você gosta mais? Vai, 13-3219-1055. Participe e boa sorte. Agora tá no ar.
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2: Existe uma teoria que se chama 90-10, onde uma pessoa tem 90% daquilo que você procura em alguém, só que você foca naqueles 10% que falta. 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

0: Os 10% a gente deixa pro garçom, né não?
1: FM tá na trita, na melhor, agora 4:16, a nossa sequência premiada tá no ar. Bom, de presente pra você tem aí aquele moletom lindão, moletom exclusivo da Tri, é bem bacana mesmo, hein? E além do moletom tem também um par de convites de cinema pro Cine System lá na Praia Grande, no Litoral Plaza Shopping. Participe, garanta a sua inscrição escolhendo aí a sua música favorita aqui no

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3: Vocês estão falando besteira.

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1: Aí, essa é aquela que pega no coração. Essa é aquela que vai fazer você se emocionar. Só não pode ligar pro ex ou pra ex, tá? Segura.

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4: Tri FM, tá na Tri, tá na melhor, agora 4 horas mais 28 minutinhos, uma ótima tarde pra você que tá aí acompanhando a programação do 105,5, confirmando 4 e 28.
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0: nossa linha. Tá levando de presente o moletom da Tri, também os convites de cinema pro Cine System. Marcela Moreira de Souza e a vencedora chegando com Maiara e Maraíza.
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2: Existe uma teoria que se chama 90-10, onde uma pessoa tem 90% daquilo que você procura em alguém, só que você foca naqueles 10% que falta. Aí você sai pra rua, se aventura e realmente você encontra aqueles 10%, mas não se deu conta que perdeu os 90%.

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Neste exato momento, milhares de

da Tri. Amanhã às 14 horas estaremos de volta e amanhã com a participação do Toninho. Amanhã tem a charadinha do motorista feliz. Valeu, pessoal, uma ótima tarde para todo mundo e até amanhã às 14.

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3: O Happy Hour está no ar e eu agradeço imensamente o carinho de sempre em contar com a sua audiência. Sejam todos muito bem-vindos, tá na Tri, tá na melhor. Por aqui é o Flavinho Filho, ao vivaço, até logo mais às 7. Até lá, a gente segue com a nossa próxima atração aqui na Tri, é o Happy Hour. Daqui a pouquinho, todo mundo participando aqui no De Quem é a Voz e concorrendo hoje a Vale Combustível no valor de R$100 e também a um par de convites de cinema para o Cine System. Já vou adiantando que hoje teremos uma cantora como convidada hoje aqui no Happy Hour da Tri. Tá legal? É uma cantora. 5 horas mais 5 minutinhos, um bom final de tarde para todo mundo. E agora, tá no ar.
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3: Vamos lá apresentar hoje, né, como todos os dias, o nosso convidado. Bom, hoje é aqui a nossa convidada, né? Ela é uma cantora, compositora brasileira. Ah, vê se você consegue descobrir através da voz quem é a convidada, quem é a dona da voz hoje aqui no nosso Happy Hour.
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3: De quem é a voz? Ela é natural de Duque de Caxias, Rio de Janeiro. É uma cantora, compositora brasileira. Você sabe quem é? Então, fica à vontade. 13-3219-1055. De presente pra você, eu tenho aqui o Vale Combustível e tenho também um par de convites de cinema pro Cine System. A convidada de hoje é uma cantora, compositora brasileira, natural de Duque de Caxias, no Rio de Janeiro. Você sabe quem é? Tô esperando você aqui no Zap da Tri. Participe, boa sorte. Daqui a pouquinho a gente tá de volta.
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0: 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Olá, um ótimo final de tarde para você que tá aí acompanhando a programação da Tri, agora 5h22.
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0: beijo roubado aqui no Happy Hour com a turma do Pagode. Pra você que tá acompanhando aí a programação do 105,5, um ótimo final de tarde pra você, um início de noite maravilhoso. Vamos nessa!
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0: É, no Happy Hour tem a participação da jornalista Isabela Vaz, contando pra gente como é que tá a travessia de balsas neste exato momento. Diga lá, Isa, boa tarde.
2: Oi, Flavinho, boa tarde pra você, boa tarde pros ouvintes da Tri FM. Ó, sobre a travessia de balsas, pra quem tá do lado de Santos, o tempo de espera é de 50 minutos. E pra quem tá do lado de Guarujá, o tempo é de 30 minutos. Nesse momento, tem 8 balsas em operação. Já já eu volto com outras informações. Tá na Tri, tá na melhor.
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0: Numa Nice. É! Quem é a dona dessa voz? Quem é a convidada hoje aqui no Happy Hour da Tri?
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0: Já sabe quem é a convidada de hoje? Entre os sucessos desta cantora, tem esse aqui, ó. Presta atenção.

0: 105.5. É, quem é a dona da voz hoje tem de presente pra você o Vale Combustível no valor de R$100 e tem também par de convites de cinema pro Cine System. Vai, 13-3219-1055. Quem é a cantora convidada de hoje aqui no Happy Hour?
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2: 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Faltam 15 minutos para as 6.
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16: É hora de conferir a previsão do tempo. Mais uma vez aqui no Happy Hour, a participação da jornalista Isabela Vaz. Agora é boa noite. Boa noite, Isa.
17: Oi, Flávio. Boa noite. Ó, a quarta-feira vai ser mais um dia de tempo fechado e temperaturas mais baixas na Baixada Santista. Depois do calor registrado no início da semana, a mudança no tempo fica evidente. Em Santos, os termômetros devem variar entre 17 e 19 graus, com pouca diferença entre o período da manhã e a tarde. O céu fica encoberto e deve chover ao longo de praticamente todo o dia. Os ventos sopram de sul a uma velocidade entre 7 e 16 km por hora, com rajadas que podem chegar aos 30 km por hora. A instabilidade mantém o tempo úmido e a sensação de frio na região. A orientação é manter o guarda-chuva por perto, porque a quarta-feira deve ser marcada por chuva persistente e poucas aberturas no céu. Já já eu volto com outras informações. Tá na Tri, tá na melhor.
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1: É uma cantora hoje a convidada aqui no nosso Happy Hour. Ela que é natural de Duque de Caxias, lá no Rio de Janeiro, não é mesmo? Então, vê se você consegue descobrir quem é a dona desta voz, quem é a convidada hoje aqui.
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1: De presente pra você hoje tem vale combustível no valor de R$100 e também par de convites de cinema pro Cine System. É uma cantora convidada de hoje, um dos sucessos, esse aqui, ó. Agora você sabe que vai saber responder direitinho.

0: hoje aqui no Happy Hour. Vale combustível e também convites de cinema pro Cine System. Todo mundo participando aqui, hein? 13-3219-1055. Esse é o Zap da Tri. Daqui a pouquinho, na volta de um rápido intervalo comercial, a gente continua com Happy Hour. 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
4: 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Boa noite, agora 6h25.
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0: Boa noite, Natri. Agora 6 horas mais 32 minutos. As informações do trânsito no Happy Hour com a jornalista Isabela Vaz. Trânsito complicado, Isa?
1: Oi, Flavinho. Boa noite. Sim, ó, trânsito intenso em Santos nos seguintes pontos nesse momento. Toda a extensão da Francisco Glicério, tá? Assim como no Canal 3 também, trânsito intenso, tanto no sentido praia quanto no sentido centro. Na Avenida da Praia, do Canal 5 até a Conselheiro Nébias, também parado agora. Inclusive, se a gente for dar uma olhadinha lá na Ponte do Mar Pequeno, a gente também vê um trânsito parado nesse momento, desde ali da Rodovia dos Imigrantes até a entrada de Praia Grande na Avenida Ayrton Senna. Já já eu volto com mais atualizações. 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
0: Vamos lá, nossa convidada de hoje, quem é ela? É uma cantora, ela chega chegando, né?
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3: Cara, porque dessa vez que ela veio pro Brasil, a gente ficou no mesmo hotel e ela ficou aqui escondida, ninguém sabia que ela tava aqui. A gente ficou conversando muito. E a gente parece muito, a gente gosta quase que das mesmas coisas, divide quase os mesmos neurônios, assim.
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0: A companheira da convidada de hoje é a Bruna Gonçalves. Elas estão juntas desde o ano de 2019. A Bruna Gonçalves é a companheira da convidada de hoje aqui no Happy Hour. E aí? Vamos.

0: sucesso muito 10, né? É, e aí, quem é a dona da voz? Quem é a convidada de hoje aqui no Happy Hour? 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
1: A nossa convidada de hoje, ó, presta atenção. Quem é a dona dessa voz aqui, ó?
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2: Cara, porque dessa vez que ela veio pro Brasil, a gente ficou no mesmo hotel e ela ficou aqui escondida. Ninguém sabia que ela tava aqui. A gente ficou conversando muito, muito, muito, muito, muito. E a gente parece muito, a gente gosta quase que das mesmas coisas. Divide quase os mesmos neurônios, assim.
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1: Ela é natural de Duque de Caxias, no Rio de Janeiro, cantora e compositora. Um dos seus sucessos, aliás, mais um dos sucessos na carreira desta cantora é esse aqui, ó.

0: Convidada de hoje, quem é a dona da voz aqui no Happy Hour? É a chance de você ganhar de presente nesta terça-feira o Vale Combustível no valor de R$100 e também aquele par de convites de cinema pro Cine System. É hoje o seu dia de sorte. E aí, quem é a dona da voz aqui no Happy Hour? Ah, é você participando aqui no Zap da Tria. Tô esperando você, não fique de fora. 13-3219-1055.
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1: A nossa convidada de hoje é a cantora Ludmilla. Ludmilla, dona da voz, hoje aqui no Happy Hour. Você apostou na Ludmilla? Então agora, boa sorte no sorteio, hein?
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2: Cara, porque dessa vez que ela veio pro Brasil, a gente ficou no mesmo hotel e ela ficou aqui escondida, ninguém sabia que ela tava aqui. A gente ficou conversando muito, muito, muito, muito, muito. E a gente parece muito, a gente gosta quase que das mesmas coisas, divide quase os mesmos neurônios, assim.
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1: Ludmilla, então, a convidada de hoje. Parabéns aqui ao João Vitor Guimarães Vieira. Oi, João Vitor! Aí, garoto! Tá levando aqui o Vale Combustível no valor de R$100 e também o par de convites de cinema pro Cine System. O sortudo no Happy Hour nesta terça-feira, João Vitor Guimarães Vieira. Valeu! Ponto final aqui na participação do Flavinho. Tô indo nessa, agradecendo mais uma vez aí o carinho de sempre em contar com a sua audiência. A todos, o meu muito boa noite. Amanhã, um encontro marcado às 2 com a nossa Tarde da Tri. Amanhã, estaremos aqui com o Toninho, o nosso motorista feliz e a charadinha da tarde. Pablo é o próximo. Tô indo nessa, uma boa noite pra todo mundo e até amanhã. Tchau, gente!
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1: Boa noite pra você que tá na tri com a gente. 7h10 agora, vamos lá.
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1: É a nossa sequência premiada que tá no ar. O Pablão chegou pra gente passar mais uma noite. Terça-feira, daqui a pouquinho, daqui 2 horas, entraremos na primavera. É verdade, daqui 2 horas vai ser primavera, vai ser a primeira noite da primavera. E com chuva, hein? E com chuva. Pablão tá por aqui, tocando muita alegria na sua vida, tocando música. E você que...

0: 5, não esquece, nome completo e bairro, certo? Começamos com Menos é Mais, com Simone Mendes, Pedro Pecado. Depois tem o Jorge com Matheus, Sol nos Olhos. Aí Matheus e Cauã com Lauana Prado Admita. O Belo canta Transas. E Maiara e Maraíza, Quem Sente Saudade Sou Eu. São as 5 músicas da nossa sequência premiada dessa noite. Tô esperando aqui a sua participação, viu? Bora lá? 7:11, boa noite.
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0: Aqui na sequência premiada da tribo, boa noite, 7h20. Faltam mais duas músicas pra gente completar, 5 músicas aqui da sequência. Agora vem o Belo, Transas e depois Maiara e Maraísa, quem sente saudade sou eu. Aí você escolhe uma das 5, vota pelo WhatsApp 13-3219-1055. 13-3219-1055. E aí coloca lá seu nome. Seu bairro é melhor das 5, tá bom? Pra concorrer ao sorteio daqui a pouquinho do moletom da Tri, demais de lindo. E um par de convites de cinema do Cine System. Vai!
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0: Beleza, quem sente saudade sou eu. É a música que fecha as 5 aqui da nossa sequência premiada. Qual será que vai ser a melhor? Bom, a galera tá escolhendo aqui pelo WhatsApp da Trip, tá bom? Daqui a pouco eu volto pra tocar a melhor escolhida por vocês e também pra sortear o moletom da Tri e o par de convites do Cine System, tá bom? 7h27.
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0: É, estamos de volta agora com o resultado da sequência premiada da noite. Qual será que foi a melhor que escolheram aqui? Bom, já vamos tocar. Mas antes, deixa eu sortear. O moletom da Tri é lindo. E uma pessoa vai ganhar esse moletom e um par de convites do Cine System no Litoral Plaza Shopping. Quem é? Quem é? É Maria Cecília Bento da Silva!
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0: É, ela é da Tupim, Praia Grande, parabéns! Maria Cecília Bento da Silva, agora tem que buscar o moletom aqui, mulher. Senão nós vamos usar, porque tá chovendo. E amanhã vai fazer frio. Ó, tem dois dias pra você pegar. Quarta ou quinta-feira, das 14h às 15h. Se vier na sexta, nós já estamos usando. Dois dias, hein? Dois dias, Maria Cecília. Vem aqui, mulher. Parabéns e obrigado a todo mundo que participou, que votou aqui. Bora na sequência, então? Bora lá.
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0: chegando agora 7h39, tá na treta, tá melhor. Só boa na noite.
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0: Santana, olha o Marrom, começou a música do Pixote, mas pulou pro Luan Santana aqui, não sei se...
1: Não pagaram o cachê do Pixote? O que que foi aqui? Ah, não sabe? Ah, o Dodô tá rouco? Ah, tá bom, depois ele canta, será? Não sei, né? Vai ver se sara. Muito bem, deixa eu falar da promoção Sonho de Criança. Porque, meu, tá bombando essa promoção e à noite muita gente participa. Manda sua mensagem aqui pro WhatsApp da Tripa participar da promoção das crianças. Por quê?

0: o sonho de uma criança, de entrar numa loja e arrasar, arrebentar, gastar 3 mil reais em brinquedo para escolher o que quiser na loja de brinquedo. Olha que legal, né? E a criança vencedora vai ver esse momento ao lado do nosso mascote Trizinho, né? Que é querido das crianças, vai junto, vai toda a equipe da Tri. E ainda tem surpresa, viu? O Pericão vai gravar aquele vídeo desejando feliz dia das crianças, especialmente pro nosso ganhador. Então, como é que participa? Atenção, não esqueça nenhum dado na sua mensagem. Você manda uma mensagem agora pro WhatsApp da Tri, 13 3219-1055. Tem que colocar a mensagem tudo juntinho, viu? A frase Tri criança, nome completo da criança, nome completo do responsável, bairro e telefone. Então coloca na mensagem assim, ó, tudo junto, ó, Tri criança, nome completo da criança, nome completo do responsável, bairro e telefone. Aí, dia 8 de outubro, dia das crianças é dia 12, certo? De outubro. Dia 8 de outubro vai rolar o sorteio. É mais uma da Tri FM junto com o cantor Péricles, fazendo o Dia das Crianças ser inesquecível. Vai ser sensacional. Você imagina sentar numa loja para gastar.
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2: É, e a chuvinha continua caindo aqui no centro de Santos. Temperatura na marca dos 20 graus. Boa noite, faltam 13 minutos agora para as 8 da noite. É hora de informação aqui na Tri. E voltamos a falar sobre a morte do cantor Rick, da dupla Rick Renner, e de outras 4 pessoas na queda de um helicóptero em Santa Catarina. Os corpos das 5 vítimas foram retirados na tarde desta terça-feira, em uma operação que mobilizou o Corpo de Bombeiros e a Polícia Militar. O helicóptero caiu na região de Santa Bárbara, em Urubuci, uma área de montanhas, mata fechada, com altitude próxima de 1.700 metros. Por causa da dificuldade de acesso, o resgate precisou ser feito por via aérea, com auxílio de cordas. Os corpos chegaram por volta das 6 da tarde ao Instituto Médico Legal de Florianópolis, onde passaram por exames periciais. Além de Rick, morreram o empresário Bruno Avelar, o videomaker Paulo Soares, o piloto Antônio Roberto Nóbrega de Araújo e o copiloto Leopoldo Barros Teixeira. A aeronave havia desaparecido na segunda-feira durante uma viagem entre Porto Belo e São Joaquim. As causas do acidente ainda serão investigadas. Muito triste, né? A tragédia com o helicóptero em Santa Catarina interrompeu 5 histórias de vida. Rick morreu aos 59 anos. Geraldo Antônio de Carvalho nasceu no Tocantins e começou a cantar ainda criança. Ao lado de Renner, construiu uma carreira de 4 décadas com sucessos como Ela é Demais, Nos Bares da Cidade e Filha. Rick também foi compositor de destaque, com músicas gravadas por artistas como Chitãozinho e Chororó, Leandro e Leonardo, Zezé de Camargo e Luciano. Mas além do artista que o Brasil conhecia, outras 4 vidas foram perdidas. O empresário Bruno Avelar era escritor, palestrante e especialista em networking, com trabalhos ligados ao Instituto Neymar Júnior. Paulo Soares era videomaker e trabalhava com produção audiovisual. Também morreram o piloto Antônio Roberto Nóbrega de Araújo e o copiloto Leopoldo Barros Teixeira, responsáveis pela condução da aeronave. 5 pessoas, 5 famílias e muitas histórias interrompidas. Enquanto o Brasil se despede de uma voz marcante da música sertaneja, ficam também as lembranças e o luto daqueles que conviviam com as outras vítimas. Nossa solidariedade a todos os familiares e amigos.
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0: Tiaguinho, aqui na Trip, pensamentos intrusivos, agora 8 horas mais 2 minutos. Você que gosta do sertanejo, tá chegando o melhor do sertanejo na programação da Trip nessa terça-feira. Já já tem top 5 sertanejo, as 5 melhores do sertanejo na Trip.
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1: Boa noite pra você que tá na tri com a gente.
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1: Vamos lá então, que agora só as tops, só as melhores do sertanejo, aquelas que você gosta, as melhores, as mais pedidas na programação da Tri nessa terça-feira. É só sertanejo, as 5 na sequência.
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0: Porque 8 e 11 tá na trita na melhor.
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0: cadeira cativa, o top de número 1 nessa terça-feira, 22 de setembro, primeira noite da primavera. Daqui a pouquinho, dentro de uma hora, começa a primavera. É verdade, o inverno vai embora, mas parece que a chuva continua, né? Na primavera. Bom, vamos lá, o top 2, Murilo Huff, Saudade Estranha. O 3, Felipe Rodrigo Ignora. Top 4, Diego Vitor Hugo, Moça pra Casar. E o top 5, Danilo Davi, Eu Não Sou Terapia. 8h20 aqui na
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0: 9h25, boa noite pra você que tá na trilha e vai ouvir Sorriso Maroto.
1: Que é isso, meu irmão?
0: Ferrugem, Grupo Benzadeus, todo mundo junto e misturado. Perdas e danos aqui na Tri, tá na Tri, tá na melhor.

0: A chuva de bênçãos de Cleiton e Romário na Tri 8h31. Tá na Tri, tá na melhor.
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0: turma do pagode com menos é mais, investigador, aqui na trilha, agora 8h38. Deixa eu dar alô pra minha turma aqui, vai. 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
0: Mandar um beijo aqui pra Mariângela Rosa Alves, tá com a gente aqui. A Valda Alves também, que é

0: DRM, lá de Itanhaém, tá ouvindo a trilha em Itanhaém. Alô, Litoral Sul, aquele abraço pra vocês, obrigado aí, viu? Vanessa Andrade de Almeida, do Solemar, em Praia Grande. André Tavares de Moura.
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11: Boa noite! Agora faltam 18 minutos.

0: Vamos voltar no tempo?
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0: Olha, vou tocar uma música agora do grupo Pussycat Dolls. Essa música foi lançada em 2005. Em 2006, ela fez sucesso no Brasil porque ela estava na trilha sonora da novela Cobras e Lagartos, que você viu aqui na TV Tribuna, né? Em 2007, olha só, foi lançada em 2005, na novela em 2006. E em 2007, ela foi indicada pelo Grammy. Verdade. Bora ouvir Pussycat Dolls aqui na Tri?
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0: Castela na Tri, faltando 7 minutos para as 9, simplesmente acontece. Tá na Tri, tá na melhor.
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0: aplicativo da Tri, pelo nosso site, ouvindo a programação da Tri em qualquer lugar. Olha, você que está no 105,5 agora tem Voz do Brasil. Logo depois, quando terminar a Voz do Brasil, hora extra, tem Na Pagodeira, tem Sequência Premiada, é a noite, primeira noite da primavera. Começa daqui 10 minutos a primavera.
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